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Os destaques desta edição, 12 de maio às 18 horas, em Tóquio. Ministros das Finanças de Japão e Estados Unidos reafirmam cooperação mútua em política cambial. Segundo pesquisa da NHK, 61% dos entrevistados aprovam gabinete de Takaichi e 23% desaprovam. Montadoras japonesas reforçam investimentos na Índia e reavaliam planos para elétricos nos Estados Unidos. Com vocês, no noticiário Pedro Marinho. A ministra das Finanças do Japão, Katayama Satsuki, e seu colega americano, de visita ao país, reafirmaram a intenção mútua de manter uma estreita coordenação na política cambial. Katayama se encontrou com o secretário do Tesouro dos Estados Unidos, Scott Bessent, na terça-feira em Tóquio. Bessent realiza discussões com líderes japoneses antes de ir para a cúpula Estados Unidos-China, que deve ocorrer ainda esta semana em Pequim. O encontro do secretário com a ministra vem após uma intervenção no mercado cambial realizada pelas autoridades japonesas no final de abril, com o objetivo de impedir a queda do iene em relação ao dólar em meio aos conflitos no Irã. Após as discussões, Katayama disse: "Reafirmamos que Japão e Estados Unidos estão em sintonia com as tendências cambiais e continuaremos trabalhando de acordo com a Declaração Conjunta dos Ministros das Finanças de Japão e Estados Unidos, emitida em setembro do ano passado." A ministra se recusou a responder quando um repórter perguntou se as discussões incluíram como tema a política monetária do Banco do Japão. A última pesquisa de opinião realizada pela NHK revelou que a taxa de aprovação do gabinete da primeira-ministra do Japão, Takaichi Sanae, permanece em 61% ou inalterada em comparação aos resultados do mês passado. A taxa de desaprovação é de 23%, com aumento de 1 ponto percentual. A NHK conduziu a pesquisa por telefone durante 3 dias, desde a sexta-feira passada. Foram contatadas 2.907 pessoas e 1.188 delas, ou 41%, responderam. Dos entrevistados que apoiam o gabinete, 32% disseram que a equipe de Takaichi consegue fazer as coisas acontecerem. 27% responderam que parece melhor do que outras alternativas possíveis. E 19% que esperam que suas políticas sejam eficazes. Questionados sobre os motivos da desaprovação, 32% indicaram que não esperam que as políticas do gabinete funcionem, 27% que não confiam em Takaichi e 17% que não é um gabinete de partidos políticos apoiados por eles. Os entrevistados foram perguntados sobre as medidas do governo concernentes aos aumentos dos preços do petróleo bruto e a resposta para lidar com as preocupações sobre o fornecimento estável de produtos relacionados ao petróleo. 8% deles disseram que aprovam altamente os passos tomados, 46% que aprovam até um certo ponto, 32% que não aprovam muito e 8% que não aprovam de maneira alguma. Para um fornecimento estável de energia em meio aos conflitos envolvendo o Irã, algumas pessoas dizem que o governo deveria pedir que o povo economize energia, enquanto outras expressam preocupação com o impacto na economia ao tomar essa medida. Dos entrevistados, 65% disseram que apoiam a economia de energia e 25% opinaram que

2029. A nova fábrica será a quarta da Toyota na Índia e aumentará a produção da companhia no país para cerca de 500.000 de veículos por ano. A Suzuki Motor, líder de mercado na Índia, pretende aumentar sua capacidade de produção anual no país para 4.000.000 de veículos até o exercício de 2030. A Honda Motor também está de olho na Índia como um mercado-chave, com planos de vender novos modelos em solo indiano. O foco na Índia surge no momento em que muitas montadoras japonesas repensam suas estratégias para veículos elétricos no mercado americano. A Nissan Motor abandonou seus planos para fabricar, a partir de 2028, dois tipos de SUVs totalmente elétricos em sua fábrica no Mississippi. Os planos da empresa para a instalação agora são de aumentar, entre outros, a produção de veículos híbridos. A Honda, por sua vez, cancelou o desenvolvimento e o lançamento de três modelos de veículos elétricos que seriam montados nos Estados Unidos. Também cancelou a entrega, originalmente planejada para este ano, na Califórnia, de um VE desenvolvido em conjunto com o grupo Sony. Pesquisadores descobriram 38 novas espécies de seres vivos em duas regiões de águas profundas ao redor do Japão, utilizando o submersível tripulado Shinkai 6500. Um grupo de pesquisadores, incluindo aqueles da Agência Japonesa para a Ciência e Tecnologia da Terra e do Mar, coletou os espécimes durante uma expedição em alto mar realizada em junho de 2025, utilizando o submersível. Os cientistas exploraram cinco pontos ao redor da fossa de Nankai, incluindo o leito marítimo a 4.600 metros de profundidade, ao largo do Cabo de Muroto, na província de Kochi, região oeste do Japão. Quatro vulcões submarinos em volta das ilhas Izu e das ilhas Ogasawara, ao sul de Tóquio, também foram investigados. Os pesquisadores anunciaram ter confirmado 38 novas espécies, incluindo de caranguejos, estrelas do mar, poliquetas e crustáceos, através de exames detalhados dos exemplares. Estão também examinando mais 28 criaturas potencialmente novas. Os investigadores dizem que as descobertas os fizeram perceber que ainda há um grande número de seres vivos desconhecidos no fundo do mar. Watanabe Hiromi, técnica sênior de pesquisa da agência, diz que as atividades humanas estão se expandindo no oceano, incluindo a exploração de recursos do fundo do mar. Ela diz que espera que este estudo ajude a avaliar a repercussão de tais atividades e a minimizar quaisquer impactos negativos. E termina aqui o noticiário em português da NHK World Japan. Notícias atualizadas também no Facebook. Obrigado pela audiência.

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0: Os destaques desta edição, 12 de maio às 18 horas, em Tóquio. Ministros das Finanças de Japão e Estados Unidos reafirmam cooperação mútua em política cambial. Segundo pesquisa da NHK, 61% dos entrevistados aprovam gabinete de Takaichi e 23% desaprovam. Montadoras japonesas reforçam investimentos na Índia e reavaliam planos para elétricos nos Estados Unidos. Com vocês, no noticiário Pedro Marinho. A ministra das Finanças do Japão, Katayama Satsuki, e seu colega americano, de visita ao país, reafirmaram a intenção mútua de manter uma estreita coordenação na política cambial. Katayama se encontrou com o secretário do Tesouro dos Estados Unidos, Scott Bessent, na terça-feira, em Tóquio. Bessent realiza discussões com líderes japoneses antes de ir para a cúpula Estados Unidos-China, que deve ocorrer ainda esta semana, em Pequim. O encontro do secretário com a ministra vem após uma intervenção no mercado cambial realizada pelas autoridades japonesas no final de abril, com o objetivo de impedir a queda do iene em relação ao dólar em meio aos conflitos no Irã. Após as discussões, Katayama disse: "Reafirmamos que Japão e Estados Unidos estão em sintonia com as tendências cambiais e continuaremos trabalhando de acordo com a Declaração Conjunta dos Ministros das Finanças de Japão e Estados Unidos, emitida em setembro do ano passado." A ministra se recusou a responder quando um repórter perguntou se as discussões incluíram como tema a política monetária do Banco do Japão. A última pesquisa de opinião realizada pela NHK revelou que a taxa de aprovação do gabinete da primeira-ministra do Japão, Takaichi Sanae, permanece em 61%, ou inalterada, em comparação aos resultados do mês passado. A taxa de desaprovação é de 23%, com aumento de 1 ponto percentual. A NHK conduziu a pesquisa por telefone durante 3 dias, desde a sexta-feira passada. Foram contatadas 2.907 pessoas e 1.188 delas, ou 41%, responderam. Dos entrevistados que apoiam o gabinete, 32% disseram que a equipe de Takaichi consegue fazer as coisas acontecerem. 27% responderam que parece melhor do que outras alternativas possíveis e 19% que esperam que suas políticas sejam eficazes. Questionados sobre os motivos da desaprovação, 32% indicaram que não esperam que as políticas do gabinete funcionem, 27% que não confiam em Takaichi e 17% que não é um gabinete de partidos políticos apoiados por eles. Os entrevistados foram perguntados sobre as medidas do governo concernentes aos aumentos dos preços do petróleo bruto e a resposta para lidar com as preocupações sobre o fornecimento estável de produtos relacionados ao petróleo. 8% deles disseram que aprovam altamente os passos tomados, 46% que aprovam até um certo ponto, 32% que não aprovam muito e 8% que não aprovam de maneira alguma. Para um fornecimento estável de energia em meio aos conflitos envolvendo o Irã, algumas pessoas dizem que o governo deveria pedir que o povo economize energia, enquanto outras expressam preocupação com o impacto na economia ao tomar essa medida. Dos entrevistados, 65% disseram que apoiam a economia de energia e 25% opinaram que isso não deve ser feito.
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0: Montadoras japonesas estão aumentando seus esforços para produzir e vender no crescente mercado automotivo da Índia. Em seu mais novo projeto, a Toyota Motor afirma que planeja construir uma nova fábrica de montagem no oeste do país. Na segunda-feira, a empresa disse que começará a produzir SUVs no estado de Maharashtra no primeiro semestre de 2029. A nova fábrica será a quarta da Toyota na Índia e aumentará a produção da companhia no país para cerca de 500.000 de veículos por ano. A Suzuki Motor, líder de mercado na Índia, pretende aumentar sua capacidade de produção anual no país para 4 milhões de veículos até o exercício de 2030. A Honda Motor também está de olho na Índia como um mercado-chave, com planos de vender novos modelos em solo indiano. O foco na Índia surge no momento em que muitas montadoras japonesas repensam suas estratégias para veículos elétricos no mercado americano. A Nissan Motor abandonou seus planos para fabricar, a partir de 2028, dois tipos de SUVs totalmente elétricos em sua fábrica no Mississippi. Os planos da empresa para a instalação agora são de aumentar, entre outros, a produção de veículos híbridos. A Honda, por sua vez, cancelou

desenvolvimento e o lançamento de 3 modelos de veículos elétricos que seriam montados nos Estados Unidos. Também cancelou a entrega, originalmente planejada para este ano, na Califórnia, de um VE desenvolvido em conjunto com o grupo Sony. Pesquisadores descobriram 38 novas espécies de seres vivos em 2 regiões de águas profundas ao redor do Japão, utilizando o submersível tripulado Shinkai 6500. Um grupo de pesquisadores, incluindo aqueles da Agência Japonesa para a Ciência e Tecnologia da Terra e do Mar, coletou os espécimes durante uma expedição em alto mar realizada em junho de 2025, utilizando o submersível. Os cientistas exploraram 5 pontos ao redor da fossa de Nankai, incluindo o leito marítimo a 4.600 metros de profundidade, ao largo do Cabo de Muroto, na província de Kochi, região oeste do Japão. 4 vulcões submarinos em volta das ilhas Izu e das ilhas Ogasawara, ao sul de Tóquio, também foram investigados. Os pesquisadores anunciaram ter confirmado 38 novas espécies, incluindo de caranguejos, estrelas do mar, poliquetas e crustáceos, através de exames detalhados dos exemplares. Estão também examinando mais 28 criaturas potencialmente novas. Os investigadores dizem que as descobertas os fizeram perceber que ainda há um grande número de seres vivos desconhecidos no fundo do mar. Watanabe Hiromi, técnica sênior de pesquisa da agência, diz que as atividades humanas estão se expandindo no oceano, incluindo a exploração de recursos do fundo do mar. Ela diz que espera que este estudo ajude a avaliar a repercussão de tais atividades e a minimizar quaisquer impactos negativos. E termina aqui o noticiário em português da NHK World Japan. Notícias atualizadas também no Facebook. Obrigado pela audiência.